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3: Termina neste domingo, 7 de junho, o prazo para você se inscrever no vestibular de inverno de medicina da UX. 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E já está ocorrendo mais uma edição da avaliação online da UX. 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A participação é voluntária e anônima. 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
2: 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Abrindo esse bloco com Royal Blood, Troubles Coming.

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9: O Europe acaba de lançar The Cult of Ignorance, o novo single que antecipa o álbum Come This Madness, previsto para chegar às plataformas em setembro. A faixa traz tudo o que consagrou a banda sueca: guitarras marcantes, refrão poderoso e o clima de hino de arena. Mas desta vez o grupo também adiciona uma reflexão sobre os tempos atuais. Segundo o vocalista Joey Tempest, a música foi inspirada na expressão culto à ignorância, atribuída ao escritor Isaac Asimov. É um hino de rock direto ao ponto, com letras que refletem os tempos em que vivemos, escritas com o toque de ironia, explicou. Com The Cult of Ignorance, o Europe mostra que continua fiel às suas raízes, enquanto aborda temas cada vez mais atuais.
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0: FM, 24 para as 11.
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4: Billy Idol acaba de lançar o videoclipe oficial de John Wayne, faixa que conta com a participação especial de Alison Mosshart e integra seu mais recente álbum, Dream Into It. Dirigido por Steven Sebring, o vídeo mergulha no universo dos clássicos faroestes e dos espaguete westerns, trazendo cenários desérticos, clima cinematográfico e referências a nomes como Sergio Leone. Segundo Billy Idol, o conceito nasceu da paixão compartilhada entre ele e o diretor pelos filmes de Velho Oeste. O cantor também destacou a importância de Alison Mosshart na canção. Ter Alison na faixa tornou tudo três vezes melhor. Além de promover o novo álbum, Idol se prepara para a próxima etapa da turnê mundial It's a Nice Day to Tour Again, que começa em agosto, além de uma residência especial em Las Vegas. Com John Wayne, Billy Idol mostra que continua reinventando sua arte sem perder a personalidade e a energia que o transformaram em um dos grandes ícones do rock.

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0: UXFM, 26 para meia-noite.
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12: Os fãs do Kiss têm um encontro marcado com a história da banda. Dia 27 de outubro vai ser lançado Kiss Destroyer The Definitive Visual Story, livro oficial que celebra um dos álbuns mais importantes da carreira do grupo. Escrita por Keith Sharp, com colaboração de Paul Stanley e Gene Simmons, a obra revisita os bastidores de Destroyer, disco lançado em 1976, que apresentou clássicos como Detroit Rock City, Shout It All Out, Good of Thunder e Beef. O livro reúne entrevistas exclusivas, histórias inéditas, curiosidades sobre as gravações, análises faixa a faixa e centenas de fotografias raras, muitas delas nunca publicadas anteriormente. Além do processo de criação do álbum, a publicação também mergulha na histórica turnê de Destroyer, mostrando como o disco ajudou a transformar o Kiss em um fenômeno mundial e um dos maiores nomes da história do rock. Uma verdadeira viagem aos bastidores de um álbum que marcou gerações e definiu a identidade da banda.
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0: Ux FM 28 para uma.
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1: Ux FM, 1:30.
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0: Ux FM 28 para as 3.
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0: FM 27 para 5.
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0: Obrigado.
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2: Essa eu acho que pouca gente conhece. É a última música do último lado do último disco de Cazuza. Se chama Quando Eu Estiver Cantando.

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Muito bom dia, 7:02 pelo horário oficial de Brasília. Temperatura marcando 11 graus em Bento Gonçalves nessa manhã de sábado. Hoje dia 6 de junho de 2026. Está no ar por aqui o Weekend, eu sou o Jonathan Zanotto, portanto, direto do campus da UX, em Bento Gonçalves, ao vivo para toda a região, vai vinho. Hoje uma sexta-feira maravilhosa, com temperaturas muito agradáveis, com um dia maravilhoso. A gente entra então no final de semana, pós-feriado de Corpus Christi, com condição aí de mudança no tempo. A gente vai falar ao longo da manhã de hoje. Vamos trazer informações de tempo, vamos trazer informações do mundo do show business e, claro, vamos trazer muita música, porque é isso que tem o Weekend da UX FM. Você pode interagir a partir de agora pelo WhatsApp 3449-5210. 3449-5210. Segue lá no Insta, arroba Rádio UX FM Bento, arroba Johnny Zanotto. Tá começando o Weekend por aqui com Death Cab for Cutty, Riptides. Bom dia, 7:03, 11 graus a temperatura.

0: por aqui nessa primeira leva nessa manhã de sábado. Moon for Any Songs com I Will Wait, Marisa Monte, Doce Vampiro, Bon Jovi, Bed of Roses, Dionne Bramfield, Don't Make It True, Death Cab for Cutie com Riptide. O que é filme agora 7h28.
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0: 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Muito bom dia, 7h30, temperatura marcando 11 graus. 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
0: Tamo de volta. Bom dia pra você.

0: que move você, tá aí o Liam Gallagher com Shockwave, fechando mais uma leva de som, fechando a primeira hora do weekend nessa manhã de sabadão. Agora também rolou The Fratellis com Chelsea Dogger, Good Charlotte, I Just Wanna Leave, Nat Roots, presente de um beija-flor, Tame Impala com Cause I'm a Man, e Rag and Bone Man, Human. FM agora 2 para as 8.
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mais intensa ou mais... de forma mais geral no estado a partir de amanhã. Temperatura agradável na manhã desse sábado em Bento Gonçalves. Eu sou o Jonathan Zanotto, ao vivo do campus universitário da região dos Vinhedos, o campus da UFS Bento. A gente segue por aqui até o meio-dia. Convido você a interagir e participar pelo WhatsApp. O WhatsApp da UFS FM Bento é o 3449-5210. Segue a gente lá no Insta, arroba rádio UFS FM Bento, arroba Johnny Zanotto. Abrindo mais uma leva de sons com a clássica do Chili Peppers chamada Californication.

0: Levan Soria com O Tempo aqui no Weekend Lux FM. Antes rolou por aqui Legião Urbana, Meninos e Meninas, Harry Styles, Aperture, 10,000 Maniacs com More Than This, Lenny Kravitz, It Ain't Over Till It's Over, Red Hot Chili Peppers com Californication. No XFM agora 8h29.
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primeiro fim de semana da 34ª Expobento, 21ª Fenavinho, chegou com uma agenda intensa de lazer e excelentes oportunidades de compras no Parque de Eventos de Bento Gonçalves. São 500 marcas expositoras em segmentos como vestuário, variedades, agroindústria, espalhadas pelos corredores, reunindo lançamentos e ótimas promoções. Fique atento aos horários e destaques da programação para você se planejar. Hoje, sábado, dia 6, os pavilhões funcionam a partir das 10 horas da manhã até as 10h30 da noite. No palco central, você confere o espetáculo, por exemplo, Saga Italiana, a partir do meio-dia e 30. O som regional e premiado da Nicole Carrion, às 13h30 da tarde. E o sertanejo de Juan Victor, fechando a noite, às 9h30 da noite, com um sucesso nacional. Peraí. Pra garotada, tem campeonato de FIFA a partir das 14 horas no palco cultural. Destaque do domingo, dia 7, visitação ocorre das 10 da manhã às 9 da noite. Palco central recebe o grupo Nações e Movimentos do Mundo ao meio-dia. Luciano Bruno às 15 horas e o grupo Tamoeiro às 5h30 da tarde. Destaque especial para quem quer acompanhar as tendências de perto, o tradicional desfile de moda da Expo Bento ocorre domingo. Palco cultural, 3 sessões, 13, 16h30, 19h30. Ingressos custam R$22 para cada pessoa neste sábado e domingo. Fique ligado nas novidades da Expo Bento. Estacionamento, R$35, carro preço fixo, R$12 para motos. Lembrando que segunda-feira, dia 8, a entrada no Parque de Eventos é totalmente franca.

0: Pescador de Ilusões, Ubifobi, Senhor On Song, Supertramp, Logical Song, Tears for Fears, Advice for the Young at Heart, Google Dolls, Irish e Waves com Gunnar. Ux FM 3 para as 9.
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Rock de todos os tempos, 9 horas em ponto, 13 graus a temperatura. O sol volta a aparecer com mais intensidade. Amanhã começou bastante nublada, né? Carregada. O tempo vai limpando na região serrana nessa manhã de sábado. Expectativa de mais um dia agradável, com mudança mais definida no tempo, aumento de nebulosidade. E é para amanhã domingo. A chuva deve chegar com um pouco mais de força em todo o estado do Rio Grande do Sul. Por enquanto, 13 graus em Bento Gonçalves. Eu sou o Jonathan Zanotto, ao vivo do campus universitário da região dos Vinhedos. Sigo por aqui até ao meio-dia com o Iker em 89,9. Lembrando que o nosso ato para você interagir é o 3449-5210. Para abrir mais uma leva de sons, tem Oliver Tree.

0: 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Fechou mais uma leva de sons aqui no Weekend com Seu Jorge, Tive Razão. Inika Mose, Here Comes the Hot Stepper, Bad Omens, Dying to Love. Queen, It's a Hard Life, Damon McFly, Rude e Oliver Tree, Essence. Fechando mais uma leva, Hits FM agora 9h25.
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6: O Ministério da Educação anunciou oficialmente a prorrogação do prazo de inscrições para o Exame Nacional do Ensino Médio, Enem. Inicialmente, o período de cadastros estava programado para encerrar na última sexta, mas com nova determinação, os candidatos ganharam mais tempo e poderão se inscrever até o dia 12 de junho. De acordo com o órgão federal, a decisão de estender o cronograma visa atender diretamente a uma demanda de estudantes que relataram instabilidade e dificuldades técnicas em completar o processo de inscrição dentro do prazo original.

0: Mob. Você, muito bom dia. Agora 9h28, 14 graus a temperatura.
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0: fechou por aqui mais uma leva de sons com Muse, Dead Inside, Bauhaus, Ziggy Stardust, Mark Knopfler com A Hat of the Game, Frejá Esquinas, Steve Maggiore, I've Been Waiting For You, Declaration, Doomsday Moon, Ux FM, agora 6 para as 10.
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1: Conectada com o que move você, agora 2 para as 10, 14 graus a temperatura, temos sol na região serrana nessa manhã de sábado 6 de junho, por aqui o weekend até o meio-dia. Eu faço ao vivo do campus universitário da região dos Vinhedos, Jonathan Zanotto, direto do campus da UX em Bento. Convido você a interagir pelo WhatsApp 3449-5210 para abrir mais uma leva de sons por aqui, Maroon 5.

0: Todos os tempos, Arctic Monkeys com Opening Night, Alanis Morissette, Head Over Feet, Moon Falling Songs com Rushmore, Donovan Frankenheider, Never Too Late. Ainda tivemos Bikini, A Vida Começa Agora, Bruce Springsteen, Dancing in the Dark, Disclosure com Sam Smith, Latch e Maroon 5, Hero Night. Agora é 10h28.
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banda Shima Roots lançou na sexta-feira ontem o single Dona de Si Mesmo, uma canção que celebra a independência, a autenticidade e a força feminina, composta por Sander Frois. A música combina a essência do reggae da banda com uma sonoridade mais contemporânea, abordando um amor baseado na liberdade e no respeito. A produção musical é assinada por Lucas Ricordi e Ne Kisiolar, enquanto o clipe, dirigido por Priscila Kisiolar, foi gravado em locais icônicos de São Paulo, no Centro Histórico e a Cavepol. Protagonizado pela atriz Jéssica Silfri, o vídeo reforça a mensagem de empoderamento feminino e conexão com a cultura urbana. Com o lançamento, a Shima Roots reafirma sua capacidade de unir romantismo, consciência e contemporaneidade em sua música. Você pode conferir esse novo videoclipe da Shima Roots acessando agora uxfm.com.br.

0: Você agora 28 para as 11.
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0: 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Fechou mais uma leva de sons aqui com Coldplay, a Sky Full of Stars, Yola Tengo, Friday I'm in Love, Bastille Pompeii, War Lowrider, Rick Mall, Soldier, Pet Shop Boys, Suburbia, Cold War Kids, Run Away With Me, Jeff Carlos com Heaven Is Your Love. Hooks FM, agora 11:02.
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1: FM conectada com o que move você, 11,6, 17 graus a temperatura. O tempo amanheceu nublado na região serrana nessa manhã de sábado. O tempo já abriu, o sol saiu e agora se escondeu de novo. As nuvens cobrem boa parte da serra. Teremos um sábado nessa toada entre aberturas de sol e tempo mais nublado, com a mudança no tempo prevista para o Rio Grande do Sul entre hoje e amanhã e retorno da chuva. Você pode interagir com a gente pelo WhatsApp 3449-5210. Eu sou o Jonathan Zanotto, ao vivo do campus da UX em Bento Gonçalves, para toda a região Vevinho, abrindo mais uma leva de sons por aqui com Kianja Bandelis.

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0: Cidade Negra, Sombra da Maldade, Australian Crow com Unpublished Critics, Sabrina Carpenter, Buzzy Woman, Green Day, The Time of Your Life, Santana Smooth e Kianja com Boundaries. O Kiss FM agora 11h29.
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amanheceu mais triste nesse sábado. Faleceu no início da manhã Itacir Luiz Giacomello, uma das figuras mais emblemáticas, respeitadas e queridas da história recente do município. Itacir estava internado desde a última segunda-feira devido a complicações decorrentes de uma insuficiência respiratória. Sua partida deixa uma lacuna irreparável, mas sua trajetória, marcada pelo lema de servir antes de ser servido, fica eternizada na memória da cidade que ele tanto defendeu e amou.

0: o que move você. 28 pro meio-dia, temperatura marcando 17 graus.
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aqui minha participação no Weekend com Pato Bantam, Material Road, Sock com Be Gone, Colin Hay, Overkill, Planta e Raiz, Mulher de Fases, Ted Swings, Bad Dreams, Incubus com Echo. Eu sou o Jonathan Zanotto, me despeço por aqui. Tô de volta na segunda-feira, 7 da manhã, com o Café Passado. Vem aí na sequência o Weekend na Conexão UX FM. Para você, um ótimo finalzinho de manhã de sábado, um grande final de semana. E até segunda-feira, agora 5 pro meio-dia.

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2: 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Abrindo esse bloco com Blur, Girls and Boys.

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10: Banda sueca anunciou a estreia de Tick Tick Boom ao vivo no Allianz Parque, em São Paulo. A performance faz parte de uma série especial com 9 vídeos lançados quinzenalmente, registrando momentos importantes da atual turnê mundial do grupo. O projeto reúne apresentações explosivas pela América Latina e também o grande retorno da banda à sua cidade natal em um show histórico na Avicii Arena em Estocolmo. Tick Tick Boom é considerado uma das músicas mais emblemáticas do catálogo do The Hive e há anos funciona como um dos momentos mais intensos dos shows da banda, sempre provocando uma reação imediata do público. Agora, os fãs poderão reviver toda essa energia diretamente de São Paulo em um registro que promete capturar a essência caótica, elétrica e frenética do grupo sueco no palco.
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1: 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Abrindo esse bloco com Albert Hammond Jr.

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1: 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Abrindo esse bloco com Duncan Lawrence, California Rose.

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0: Greta Van Fleet está oficialmente de volta aos palcos, e de um jeito que ninguém esperava. A banda anunciou um raro show intimista no lendário Bowery Ballroom, em Nova York, marcado para o dia 27 de maio. Será a primeira apresentação ao vivo do grupo desde setembro de 2024 e promete colocar os fãs frente a frente com uma das maiores bandas de rock da nova geração. Depois de anos lotando arenas e até o Madison Square Garden, o quarteto agora aposta em uma experiência muito mais próxima e exclusiva em um dos clubes mais icônicos da cidade. Os ingressos serão vendidos apenas presencialmente na bilheteria do Bowery Ballroom e a expectativa é de filas gigantescas. A apresentação também marca o início de uma nova fase para Josh, Jake e Sam Kiska, ao lado do baterista Daniel Wagner, que seguiram ativos durante o hiato da banda com projetos paralelos, participações especiais e colaborações recentes. Entre EPs, cinema e novos trabalhos musicais, o Greta Van Fleet parece pronto para reacender de vez a sua poderosa conexão com os palcos. 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
1: 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Abrindo esse bloco com Billy Idol, Rebel Yell.

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2: Termina neste domingo, 7 de junho, o prazo para você se inscrever no vestibular de inverno de medicina da UCS. A prova presencial será realizada no dia 14, no campus sede. É o primeiro vestibular para a medicina com maior oferta de vagas, totalizando 62. Mais detalhes em ux.br. E já está ocorrendo mais uma edição da avaliação online da UCS. É a oportunidade para alunos e docentes contribuírem para melhorar ainda mais a universidade. A participação é voluntária e anônima. Todas as informações estão disponíveis em ux.br. 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

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Abrindo esse bloco com Depeche Mode, Angel.

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11: Tom York surpreendeu o público ao fazer uma participação especial no show de Flea. A apresentação marcou a única data da turnê europeia do baixista do Red Hot Chili Peppers no Reino Unido. Durante o show, os músicos apresentaram Traffic Lights, faixa do álbum solo Onora, lançado por Flea em março deste ano. A música foi escrita em parceria com Tom York e Josh Johnson, reforçando a conexão artística construída desde os tempos do Atoms for Peace. A noite ainda ganhou um momento especial com uma versão cheia de groove de Got to Give It Up, clássico do Marvin Gaye, lançado em 1977. Tom apareceu tocando guitarra elétrica, enquanto Flea comandava o baixo, em uma performance que empolgou o público presente. Mesmo após o hiato do Atoms for Peace, a química entre York e Flea segue evidente, mostrando que a parceria musical entre os artistas continua viva e cheia de personalidade.

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8: Tom Morello está transformando música e ativismo em um único grande evento. O guitarrista do Rage Against the Machine anunciou oficialmente o festival Power to the People, marcado para o dia 3 de outubro em Maryland, nos Estados Unidos. Idealizado por Morello, o festival foi apresentado como uma celebração apartidária da paz, justiça, solidariedade e ação comunitária, mas com um line-up recheado de artistas conhecidos por posições políticas fortes e engajadas. Entre os nomes confirmados estão Foo Fighters, Bruce Springsteen, Serj Tankian, John Baez, Killer Mike, Cypress Hill e Dropkick Murphys. Além dos shows, o evento contará com a Freedom Village, espaço dedicado a organizações sociais, projetos comunitários e grupos ligados à participação eleitoral nos Estados Unidos. Segundo Morello, a proposta é destacar o poder que pessoas comuns têm quando se unem através da música, da arte, da comunidade e da ação. Parte da renda obtida com ingressos VIP será destinada às iniciativas como Vote Riders e Headcount, organizações voltadas ao incentivo do registro de eleitores. Mais do que um festival, Power to the People promete ser uma grande manifestação cultural movida por música, consciência social e participação coletiva.
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1: 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Abrindo esse bloco com Simple Minds, Promise You a Miracle.

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1: 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Abrindo esse bloco com Depeche Mode, Ghost Again.

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10: Sir Paul McCartney voltou a emocionar os fãs após o encerramento da temporada do Saturday Night Live. Novas performances liberadas online mostram o eterno Beatle revisitando clássicos históricos em apresentações especiais cheias de convidados surpreendentes. Entre os destaques estão versão de Help, com Will Ferrell assumindo o lendário Cowbell, e Drive My Car, acompanhadas por Chad Smith na bateria e backing vocals de Ingrid Michaelson. Já durante a transmissão oficial do Saturday Night Live, McCartney apresentou Days We Left Behind, música inédita do aguardado álbum The Boy of Dungeon Lane, que chega às plataformas dia 29 de maio. O disco marca o primeiro álbum solo inédito de Paul em mais de 5 anos e já vinha sendo antecipado pelos singles Days We Left Behind e Home to Us, faixa que traz o tão esperado primeiro dueto oficial entre Paul McCartney e Ringo Starr. Segundo o comunicado oficial, o novo trabalho reunirá memórias nunca antes compartilhadas e novas canções inspiradas em histórias de amor, prometendo mais um capítulo emocionante na carreira de uma das maiores lendas da música mundial.

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1: Saudações, ouvintes amantes do pop e do rock embolorado das décadas passadas. Eu sou Fernando Machado, o comandante da máquina musical viajando no tempo. O Go Back está no ar propagando suas ondas radiofônicas para suas emissoras. Então, partiu com a máquina do tempo para mais uma viagem. No programa de hoje, a máquina musical viaja no modo shuffle para os anos 90, para sintonizar o dial das FMs dessa década. E só vai tocar música boa. O Go Back abre com Undercover, Baker Street.

foi The Common Odds, Never Can Say Goodbye. Teve ainda a Orquestra Manover in the Dark, YMD, com Pandora's Box. A-ha com Touchy. Snap com Mary Had a Little Boy. O Rice Aid Fred com Don't Talk, Just Kiss. E o Undercover abriu o Go Back com Baker Street. Intervalo cultural e voltamos com mais um bloco aqui no Go Back.

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1: De volta com o Go Back. Eu sou Fernando Machado, seu comandante da Máquina Musical Viajando no Tempo. O segundo bloco do Go Back já está no ar e abre com London Beat. 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

mais um Go Back com Walks, Right Between the Eyes. Teve Level 42 com Lesson in Love, o Rick Astley com Never Gonna Give You Up, Milli Vanilli com Girl You Know Is True, Wolfaville com Big in Japan, and People Don't Look Any Further. E abrimos o segundo bloco do Go Back com London Beat, I've Been Thinking About You. Espero que tenham curtido o programa e que tenham viajado pelo tempo. Não esqueça, você pode acessar várias playlists do Go Back, inclusive este programa, lá no meu Spotify. Tenham todos um ótimo final de semana. Eu sou Fernando Machado e a gente se encontra no próximo Go Back. Até lá.

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11: Até aqui o grupo disponibilizou dois poderosos singles.
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10: Texto. A família Osborne acaba de anunciar um projeto tão fascinante quanto assustador. Um avatar interativo de inteligência artificial de Ozzy Osbourne. Durante a Licensing Expo 2026 em Las Vegas, Jack e Sharon Osbourne confirmaram a parceria com a empresa Hyperreal para criar o DNA digital do eterno príncipe das trevas, com voz, aparência e movimentos extremamente realistas. A ideia é levar uma versão holográfica de Ozzy para turnês mundiais e permitir que os fãs conversem diretamente com ele. A tecnologia impressiona tanto que Jack admitiu, é assustadoramente precisa. Segundo Sharon, o público poderá fazer perguntas e receber respostas com a própria voz e personalidade de Ozzy. O projeto chega menos de um ano após a morte do lendário vocalista do Black Sabbath, em julho de 2025, e faz parte de uma série de homenagens que incluem cinebiografia oficial, novos projetos especiais, celebrações dos 25 anos de The Osbournes e até o retorno do Ozzy Fest em 2027. Enquanto isso, a exposição Ozzy Osbourne Working Class Hero em Birmingham segue lotando e já ultrapassou 450 mil visitantes, mostrando que o legado do Madman continua mais vivo do que nunca.
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9: E o Rock in Rio já tem data para iniciar a venda geral dos ingressos para a edição de 2026. Os fãs poderão garantir presença na cidade do rock a partir das 19 horas do dia 8 de junho, exclusivamente pela Ticketmaster Brasil. Os ingressos custam R$ 870,00 a inteira, R$ 435,00 a meia entrada e R$ 739,50 para os clientes do banco patrocinador do evento. Além disso, ou melhor, antes disso, o festival realiza uma pré-venda especial entre os dias 2 e 8 de junho para clientes do banco e de algumas bandeiras aí de cartões de crédito e membros também do Rock in Rio Club. A venda antecipada começa ao meio-dia também pela Ticketmaster. A organização ainda reforçou o prazo para quem adquiriu o Rock in Rio Card. Os portadores têm até o dia 8 de junho, ao meio-dia, para escolher a data desejada. Depois disso, a troca vai ficar sujeita à disponibilidade de ingressos para cada dia do festival. Segundo o evento, todo o line-up da edição já estará divulgado aí antes mesmo do encerramento desse prazo, ajudando os fãs a decidirem quais shows querem acompanhar. O Rock in Rio 2026 acontece dias 4, 5, 6, 7, 11, 12 e 13 de setembro na cidade do Rio de Janeiro e promete mais uma edição histórica na

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8: 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Até aqui o grupo disponibilizou dois poderosos singles.
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0: Paul McCartney finalmente disse em voz alta aquilo que milhões de fãs defendem há décadas. Para ele, os Beatles provavelmente foram a maior banda de todos os tempos. A declaração aconteceu durante uma sessão de perguntas e respostas ao vivo no TikTok, na véspera do lançamento do seu novo álbum, The Boys of Dungeon Lane. Com um bom humor, o Paul McCartney comentou: "Acho que os Beatles foram sim a maior banda de todos os tempos. Eu sou muito fã. Ao longo dos anos, Paul costumava evitar esse tipo de afirmação e frequentemente apontava os Everly Brothers como os verdadeiros gigantes que inspiraram o surgimento dos Beatles ao lado de John Lennon. Em seu livro lançado em 2021, ele reforçou a importância da dupla na formação musical da banda. Durante a conversa, Paul McCartney também revelou que jamais imaginou que o legado dos Beatles atravessaria tantas gerações. Segundo ele, nos anos 60, o grupo acreditava que o sucesso duraria apenas alguns anos, algo muito distante do impacto cultural gigantesco que a banda conquistou na música, no rock e na cultura pop mundial. Décadas depois, os Beatles continuam sendo referência absoluta para artistas e fãs em todo o planeta. 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